0: agora você me convenceu.
1: Eu gosto.
0: Eu gosto mais.

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1: O maior prazer em trazer nesse palco minha grande camarada, que também convidei, amiga, parceira, coração, José Mota.
2: Vamos passear na praça enquanto o lobo não vem.
1: É?

vai marcar a quadrilha, é o Isidoro. A gente resolveu que é Isidoro porque ele tem a língua presa. Ele não fala os R. Por exemplo, trabalho, ele só fala tapalo. Atenção, Isidoro, vai calar a quadrilha, hein? Homem de alá, mulher de acá. Atenção, vamos marcar a quadrilha, pessoal.

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0: Muito obrigado.
1: Obrigadão, então, obrigado. Muito obrigado. Obrigado.
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0: 1 e 2.
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1: Olha lá.

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0: Muito obrigado. Muito obrigado.
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Obrigado. Senhoras e senhores, uma salva de palmas para o senhor Arnaldo Antunes.

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4: 5 e 2.

0: Contem para mim de onde sai tanta beleza assim para a música.
1: Olha, Elisita, é um prazer estar aqui com você novamente. E essa beleza de moda saiu de um amigo nosso, grande compositor, lá de São Sebastião do Paraíso, é o João Piscirilo. E estou mandando lá um abraço para ele. E a cantiga da música de raiz vem desde o tempo dos pais, né? Meu pai era catireiro, era cantador de terço de São Gonçalo. Então, de criança, a gente já veio na música raiz já dos pais, né? Então, é isso, seguindo em frente.
0: Parabéns, muito boa a dupla. Muito
1: obrigado.
0: Muito boa.
1: Muito obrigado.
0: Vamos cantar o quê agora?
1: Então, nós vamos mostrar agora um cururu que está no nosso CD, de dois grandes compositores, que é o Ademar Braga e o Paraíso. É um cururu muito bonito, que chama-se Caboclo do Mato.

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1: Cinco e trinta e dois.

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E assim, acabamos de ouvir uma história real do fazendeiro que não acreditava em Deus. Mas o seu fim foi trágico e a morte muito cedo.

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falando de raiz. Agora, dica. Tá bom pra você assim ou quer mais raiz, compadre? Escolhe uma aí pra cantar. Não, fala uma agora, vai cantar agora, você. Hã? Porra, compadre. Vou do fogão? Vamos cantar o voo do condor, depois nós falamos do papel. Bora, voo do condor.

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6: 76.
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0: pessoal. Eu sou o Gustavo do Trio Catuá. Estaremos no dia 22 às 19 horas na Semana do Fazendeiro. Espero vocês lá, viu? Com muito forró pé de serra para vocês dançarem bastante.
1: Cinco.
0: É

Que ocorre um grau, Elzinha, poxa, hein?

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1: 9:38.
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5: 10 e 3.
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3: 11 e 4. 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
4: Muito bom dia para você que está acompanhando a Rádio Universitária. Eu sou o Jonathan Fagundes e está começando agora o Expresso Universitária, diretamente da 96ª Semana do Fazendeiro. Hoje é segunda-feira, dia 20 de julho, e até a próxima sexta-feira a gente estará aqui diretamente do espaço multiuso da UFV, trazendo as informações de destaques para você da 96ª Semana do Fazendeiro. E a gente começa falando que hoje se iniciou os cursos oferecidos nesta edição. São mais de 400 oportunidades, e caso você ainda tenha interesse e queira conferir se tem vagas disponíveis, você pode procurar a secretaria do evento, que está localizada no hall de entrada do Centro de Vivências e funciona de 8 às 18 horas. Bom, e falando sobre oportunidades também, o Espaço Kids já está aberto, né? Abriu por volta de 10 horas da manhã e vai funcionar até as 10 horas da noite com atividade para as crianças. E a Mini Fazenda também já está disponível, também vai funcionar hoje a partir das 13 horas, se encerrando às 19 horas. Então, para você aí que quer levar a sua criança, né, para conhecer os bichos, a cadeia produtiva da proteína, é de 13 às 19 horas. E a Universitária FM está com uma programação especial. De hora em hora a gente vai ter o Expresso Universitário diretamente aqui do espaço multiuso da UFV. E logo mais, 11h30 da manhã, a gente vai ter uma edição especial do Universitária Notícias com a apresentação do Giancarlo Borges. E à noite, às 18 horas, o Universitária segunda edição com a apresentação do Denis Paulo. Então, continue sintonizado com a gente, que até a próxima sexta-feira a informação chega até você sobre a 96ª Semana do Fazendeiro. Um abraço para você e já a gente volta com mais informações.
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1: 11:37. 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

0: 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A programação da Semana Fazendeira conta com atrações para toda a família. E uma delas é a Mini Fazenda. Confira agora na reportagem de Milena Kelly.
1: Estamos na 96ª Semana do Fazendeiro na Universidade Federal em Viçosa, com diversas atividades para todos os públicos. O evento é tradição desde 1929 e na última edição reuniu mais de 60 mil pessoas. Quem visita a Semana do Fazendeiro também pode conhecer a Mini Fazenda, um espaço de sucesso que aproxima o público da realidade do campo. O coordenador Christian Silva detalha o circuito que os visitantes terão acesso nesses dias.
2: Desde a cadeia inicial, que é a parte da horticultura, a parte da fábrica de ração, que é a produção de insumos para que a gente tenha produção animal, independente do nicho das cadeias que a gente tem, mas também até o produto final que a gente quer, seja ele, né, proteína, seja ele voltado para a alimentação humana.
1: A visitante Maria Flor já aprovou as novidades do evento.
3: Ano passado eu não lembro muito bem, mas eu acho que esse ano teve mais atividades para fazer.
1: A Mini Fazenda está aberta das 13 às 19 horas, nos dias 18 a 26 de julho. Uma oportunidade para aprender, brincar e conhecer de perto o universo do campo. Milena Kelly para o Universitário Notícias.

0: Souza tem como tema o destaque em uma oficina promovida pelo Departamento de Entomologia. A atividade apresenta técnicas de manejo, cuidado com as colmeias e os benefícios da meliponicultura para a polinização de culturas agrícolas e para a preservação das espécies nativas, além de produzir mel e outros derivados. Essas abelhas desempenham um papel fundamental na manutenção da biodiversidade. A oficina é voltada para produtores, estudantes e para qualquer pessoa interessada em conhecer mais sobre a criação das abelhas sem ferrão. E, tradicionalmente, a Semana do Fazendeiro conta com muita música para animar o evento. Confira agora o panorama geral das atrações culturais deste ano.
1: Para animar a todo o público, neste ano, a 96ª Semana do Fazendeiro contará ao todo com 27 atrações culturais. As apresentações serão diárias e ocorrerão no espaço multiuso, contando com artistas de Viçosa e região de gêneros musicais que variam entre o sertanejo, pop-rock, forró, reggae e MPB. Os horários das apresentações são os seguintes: de segunda a sexta ao meio-dia, 19 horas e às 21h30, enquanto nos finais de semana se iniciam às 16h30, também ocorrendo ao longo do dia, às 19 horas e 21h30. Você pode conferir a lista completa de artistas e horários específicos nas redes sociais, site e no catálogo oficial da Programação Cultural da Semana do Fazendeiro. Kaique Myron para a Universitária Notícias.
0: Obrigado, Kaique. Agora uma pequena previsão do tempo. Nessa tarde, o sol deve ser levemente ofuscado por poucas nuvens. À noite, o tempo segue firme e o frio deve ser ainda mais intenso, chegando à casa dos 13 graus em sua temperatura

0: do espaço multiuso da UFV estará aberta à visitação. São esperados mais de 14 mil visitantes por dia, interagindo com 187 estandes, que envolvem comércios, artesanatos, alimentação e demais atividades ao longo da Semana do Fazendeiro. Por enquanto, a marca sendo batida é a de ontem à noite, com mais de 24 mil pessoas marcando presença ao longo de todo o dia. E no primeiro dia de cursos da 96ª Semana do Fazendeiro, os participantes tiveram a oportunidade de conhecer um pouco mais sobre a raça Mandalaga Machador. A repórter Letícia Bonfim fala mais sobre o assunto.
1: As principais lesões do cavalo de marcha foi um dos cursos presididos nesta segunda-feira durante a Semana do Fazendeiro. O curso abordou os principais erros no cuidado com a raça, como o treinamento equivocado e a falta de respeito aos limites dos animais. A raça Mandalaga Machador tem grande predominância na região, fator que reafirma a importância desse curso durante a programação do evento. Ele foi presidido pela pós-graduanda em Medicina Veterinária, Natália Rossi. Além desse, a Semana do Fazendeiro conta com mais de 400 cursos até o fim dessa semana, que pode ser aproveitado por quem realizou a inscrição, e é possível obter mais informações no site ou na Secretaria dos Cursos no Espaço de Vivência.
0: Obrigado, Letícia. Universitário Notícias está chegando ao fim. O programa contou com trabalhos técnicos e reportagens de Milena Kelly, Letícia Bonfim e Kaique Maior. E a apresentação de Giancarlo Borges, sob a supervisão de Jonathan Fagundes. Lembrando que você confere as principais novidades e eventos da Semana Fazendeiro aqui na Rádio Universitária e TV Viçosa. Uma boa tarde para você e sua família. Continue sintonizado com a gente na Rádio 100,7 FM e fique ligado, porque 6 horas a gente tem a segunda edição do Universitário Notícias.

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1: Meio-dia e 31. 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

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Um deles é a produção de cogumelos comestíveis com foco no cultivo de shiitake e irataki.

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6: Fibizabe. As minhas melhores poses são de um antigo mobilismo que acontece todos os anos na Semana do Fazendeiro. E já se torna aí uma tradição. Então as pessoas chegam aqui, é uma das primeiras atrações que acontecem todos os anos. Eu vou conversar com o Luciano Baião, que é do Clube do Antigo Mobilismo de Viçosa, um dos organizadores dessa parte da exposição da Semana do Fazendeiro. Luciano, olha, muito bom domingo. Lira Santa Rita alegrando aqui pela manhã e, com certeza, a turma dos colecionadores da região vieram prestigiar.
7: Estamos muito satisfeitos de ter essa oportunidade, né, de contar com uma presença maciça de participantes dessa 13ª Exposição de Antigo Mobilismo de Viçosa, juntamente com o Clube do Carro Antigo. Eu acho que nós observamos mais um ponto positivo dentro dessa história toda, porque 13 anos de evento, coincidindo com o centenário da UFV, nós conseguimos extrapolar a área que estava restrita para exposição de carro, porque não cabiam mais carros. Nós crescemos em quantidade e crescemos em qualidade também.
6: Quantos carros vieram para a exposição aqui, senhor?
7: Expositores em torno de 180. Eu calculo veículos acima de 200, sem falar motocicletas. Porque motocicletas deve ter o quê, ali, Cristiano? Motocicletas deve ter, ó.
6: Mas 40 motocicletas. É que eu tenho falado o seguinte, o antigo mobilismo não se resume a automóveis. Então são veículos, transporte em geral. Tá de 50, vale.
7: Tratores, bicicletas e qualquer coisa que move.
6: Vou falar com o Luan também, que é o clube do carro antigo de Viçosa. O Luan, é uma paixão.
8: É uma paixão e os carros carregam história, né? De uma vida e tudo, todo mundo chega e fala que meu pai teve um carro desse, eu já andei num carro desse. E todos os carros carregam uma história.
6: Cristiano também, que é do Clube do Carro Antigo de Viçosa. Cristiano, vamos falar um pouco sobre essa vontade de colecionar carro, esse hobby que vocês têm, esse carinho que vocês têm com os veículos.
9: Fernando, rapaz, eu vou te falar uma coisa. Além do hobby, hoje o antigo mobilismo virou uma cultura, um modo de vida. Eu sempre falo, todo mundo até briga comigo, eu sempre falo em todas as entrevistas minhas, que o carro antigo é uma máquina de fazer amizade. Hoje, graças a Deus, estamos consolidados com a FV e a AVI, fazendo mais uma vez esse evento maravilhoso, trazendo famílias, trazendo história, trazendo muita cultura para o povo de Viçosa e região.
6: Olha, gente, então tá aí, é a oportunidade de vir aqui
9: pessoas para conhecer um pouco dessa história no local.
8: Lembrando que os carros que estão debaixo da tenda vão ficar durante a semana inteira da Semana Fazendeira. Vão ser removidos no domingo, no final da Semana Fazendeira.
9: É isso que eu queria falar, conversando com o Luciano Fael, porque ainda tem essa semana, as coisas estão acontecendo, ainda temos a oportunidade de conhecer sobre essas histórias e fazer amizade.
7: É isso aí, como o Luan falou, esses carros que estão sob tenda e sob gradil e proteção são carros especiais. Eles continuarão até domingo, na semana que vem, vão ficar a semana toda. Então o clima ainda de carro antigo continua e os ônibus ali fora ainda vão continuar até mais ou menos até lá no, na passarela da próxima avenida, ainda vai completar com veículos maiores. Então é um layout especial para 100 anos da nossa querida UFV.
9: Luciano, o pessoal que quiser conhecer mais sobre a história do automobilismo em Viçosa, conhecer vocês de uma forma geral, onde é que é o ponto?
7: Olha, nós temos o nosso site, eu acho que o clube também tem o site. A gente faz questão de atender os interessados a bem Viçosa.
9: Olha, então tá aí, se o pessoal quiser entrar em contato com o pessoal do Clube do Carro Antigo,
8: pode seguir a nossa página no Instagram, Clube do Carro Antigo Viçosa, e pode mandar mensagem pra gente lá, que a gente consegue adicionar vocês no grupo nosso do WhatsApp. Temos o grupo de mensalistas também e tudo, e será muito bem atendido e recepcionado nosso grupo.
9: Cristiano, querido sim, mais uma vez reforçando, quem quer apreciar automóvel que você só vê na internet ou filme, vem para Semana Fazendeira, até o final de Semana Fazendeira você vai ver muitos veículos.
7: Ok, perguntou se tem negociação, eu respondo. Pode ter, mas não é o nosso foco principal. Nosso foco principal é expor as características do veículo. É, mas não botar principal como. Não é o objetivo nosso. O foco agora, o negócio acontece em Lindóia, acontece nos maiores eventos de carro antigo do Brasil, acontece, e inclusive internacional. Já participei fora do Brasil em eventos que o negócio acontece. Então, existe um negócio, existe um investimento hoje em carro antigo. Se existe investimento, existe negócio. Nós não vamos cercear isso.
9: Bom, legal, isso mesmo, gente. Então, tá aí. A gente vai ter um papo aqui com a turma do Antigo Mobilismo de Viçosa, o Luan, o Cristiano e o Luciano Baiano. Falamos aqui sobre esse hobby e essa oportunidade de vocês virem aqui conhecer mais durante toda a semana do Fazendeiro. Então, os carros vão estar aqui e a amizade que se forma em torno desse grande hobby, né? Um grande hobby. Legal, isso mesmo. Eu vou ficando por aqui. Um bye-bye para vocês.
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1: Boa tarde, eu sou Milena Kelly e está começando o Expresso Universitária, com informações da 96ª Semana do Fazendeiro. Hoje é dia 20 de julho e até a próxima sexta-feira, 24, estamos ao vivo, diretamente do maior evento de extensão promovido pela Universidade Federal de Viçosa. Hoje é o último dia da troca de saberes e às 16 horas teremos o ato, com concentração no gramado da UFV, aberto a todos os públicos. Foram 3 dias de debates construídos na troca de saberes durante a Semana do Fazendeiro, com o tema Agroecologia, comida de verdade para alimentar os povos do campo e da cidade. O ato é uma manifestação política do que foi discutido, em que o público vai para a rua em passeata em prol da agricultura.

0: familiar. Este ano, o evento vai terminar na Praça Silviano Brandão, com um banquetaço de comida agroecológica, e todos que estiverem passando pelo local estão convidados a participar. O Expresso Universitário vai ficando por aqui. Lembrando que, de hora em hora, nós voltamos com mais informações da Semana do Fazendeiro. Às 18 horas, teremos a segunda edição do Universitário Notícias. Continue sintonizado com a gente, porque música e informação de qualidade é aqui na 100.7 FM.
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4: 4 e 4. 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
1: Realizado! Na Semana do Fazendeiro, a maior manifestação extensionista do Brasil dentro de universidades. É muito legal, nós estamos comemorando aí 96 anos desta iniciativa. É a Universidade 100 anos. Eu vou conversar com o professor João Marcos, que é o diretor de extensão da universidade. Professor, eu também lembro da Semana do Fazendeiro, já é uma tradição. E vamos falar um pouco, chamar a turma para participar, falar como é que funciona dentro da semana, para que as pessoas possam entender e vir observar, ver a produtividade inteira da nossa região.
2: Na realidade, o torneio ele tem como objetivo justamente tentar incentivar e alavancar a questão da produção inteira. Então, assim, a ideia é prestigiar os agricultores, tudo é uma forma da gente atrair outros, né, para essa questão. Esse ano são 11 produtores que se inscreveram, a gente tem 20 animais. Na realidade, a gente começa na segunda-feira, quando a gente recebe os animais aqui, e aí, já na segunda, tem escorta, aí a gente começa realmente as ordenhas que serão, né, convocadas para o torneio em si, terça, quarta e quinta-feira, em dois momentos. Você tem uma ordenha de manhã e uma ordenha no início da noite. E aí, na quinta-feira, a gente até antecipa um pouco a última ordenha para a gente poder fazer a premiação, que está prevista em torno de 19 horas aqui na tenda.
1: Bom, eu vou começar também com o Marcelo Abreu, da Família do Leite, que é um programa também aqui instalado na região para incentivar a produtividade. Marcelo, eu queria saber justamente isso, como é que está a produtividade leiteira aqui na nossa região.
3: A produtividade leiteira na região está crescente, né? Os produtores estão cada vez intensificando mais o manejo, a qualidade de genética do rebanho. E a Semana do Fazendeiro vem justamente para trazer isso, né? Mostrar um pouquinho da nossa produtividade na região. Então, mostrando os produtores aí de diversas cidades aqui da Zona da Mata e tenho certeza que vai ser maravilhoso.
1: Olha aí, qual que é a média de produção que nós temos tido aí nos últimos anos?
3: Então, nos últimos anos, os animais campeões atingiu cerca de 80 litros de leite por dia. Então a gente espera que esse ano, com certeza, também a gente vai ter uma quebra de recorde aí.
1: Uma marca significativa.
3: Com certeza. Para a gente ter uma ideia, a produtividade média aí do Brasil deve estar por volta de 12 litros, né? Então, se a gente tem mais de 80 litros aqui, com certeza são animais representativos.
1: É um sucesso, então, o programa da pecuária leiteira aqui na nossa região de Viçosa.
3: Com certeza, a gente espera todo mundo aqui, né? Entre terça e quinta-feira da próxima semana, a gente vai estar fazendo as pesagens oficiais.
1: Olha, aquele pessoal que gosta de ver de perto, que gosta de chegar, acompanhar mesmo o procedimento, o manejo, né, como é dito, quais os horários interessantes?
3: Então, às 6h30, né? Próximas 6h e 9h30, próximas às 18h, nós vamos dar início aqui, né?
1: Legal esse mesmo, gente. Então, comecei com o Marcelo, comecei com o professor João Marcos. Falamos aqui um pouco sobre o torneio leiteiro que acontece já tradicionalmente dentro da semana. Fazendo o professor, aquele convite, o décimo torneio. Décimo torneio. Não, todos os convidados, não deixem de passar por aqui. Na verdade, a gente sempre tem um público bastante constante, as pessoas, e principalmente crianças, adoram
4: vivo.
1: Os animais, mas marcas que estão com produtividade mesmo. E tem algumas coisas que o pessoal fica até encantado, a gente dá banho, que resfria os animais, a pessoa fica doida para ver, né, aquela coisa jogando água, não sei o quê. Então tem um atrativo, mas mais do que isso, né, é prestigiar por conta do papel que o torneio tem dentro da Semana do Fazendeiro, né, que é tentar alavancar a pecuária leiteira.
5: Então, parabéns aí a vocês da organização. E muita coisa aconteceu no campus da UFV durante toda essa semana. É a 96ª Semana do Fazendeiro, 100 anos da UFV. Eu vou ficando por aqui. Um bye-bye para você.
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voltar tudo de novo, você abriu outro microfone. 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

0: tarde, eu sou Ana Luísa, começando o Expresso Universitária, com informações da 96ª Semana do Fazendeiro. Hoje é dia 20 de julho e até a próxima sexta-feira, 24, estamos ao vivo diretamente do maior evento de extensão promovido pela Universidade Federal de Viçosa. Atenção, tutores de cães e gatos. Durante a 96ª Semana do Fazendeiro, a Prefeitura de Viçosa está realizando a vacinação antirrábica gratuita para cães e gatos. A ação acontece de dia 21 a 26 de julho, das 11 da manhã às 6 da tarde, no espaço Vet da UFV, ao lado da Fazendinha, em frente ao DCE. Para garantir a segurança de todos, os cães devem ser levados com coleira e guia. Já os gatos precisam ser transportados em caixas apropriadas ou outro meio seguro. A vacina é destinada a animais saudáveis com mais de 3 meses de idade. A Prefeitura também informa que a campanha de vacinação antirrábica dos bairros de Viçosa está prevista para acontecer normalmente no mês de agosto. O Expresso Universitária vai ficando por aqui. Lembrando que de hora em hora nós voltamos com mais informações da Semana do Fazendeiro. Daqui a pouco, às 5h30, às 6 horas, tem Universitária Notícias, segunda edição. 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

0: Vinícius de Moraes, por exemplo, o capitão do mato, poeta e ex-diplomata, como ele mesmo diz, é o branco mais preto do Brasil na linha direta de Xangô. 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

Atenção, estação interplanetária. Notícia de última hora. Os cientistas russos acabaram de descobrir que a burrice

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1: 5h34. 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
2: Boa tarde, eu sou Rafael França e está começando agora o Expresso Universitária com informações da edição 96 da Semana do Fazendeiro. Hoje é dia 20 de julho e até a próxima sexta-feira, dia 24, estamos ao vivo diretamente do maior evento de extensão promovido pela Universidade Federal de Viçosa. Começando com a programação cultural, hoje o palco do Viçosa Beer recebe daqui a pouco, às 18h30 da noite, o cantor Kim Ferreira e mais tarde, às 21h da noite, se apresenta a dupla Rodrigo e Rafael. Já o palco multiuso vai contar com a dupla Janaína e Daniel, às 19h da noite, e em seguida a banda Charme se apresenta, às 21h30 da noite. E lembrando que os dois palcos vão contar com música ao vivo em todos os dias da Semana do Fazendeiro. O Expresso Universitário vai ficando por aqui, lembrando que de hora em hora nós voltamos com mais informações da Semana do Fazendeiro. Daqui a pouco, às 18h, acontece a segunda edição do Universitária Notícias. Então continue sintonizada aqui com a gente, porque música e informação de qualidade é aqui, na 100,7 FM.
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7: Essa é a Jornal Universitário Notícias, eu sou Denis Paulo, diretamente da 96ª edição da Semana do Fazendeiro. A partir de agora, você vai ser informado sobre o que acontece no maior evento de extensão rural do país. Agora são

0: estado de Minas Gerais. Entre solas, a terça será de poucas nuvens e ventos moderados. A mínima prevista é de 14 graus e a máxima de 25 graus. Então, traga um agasalho e sinta-se à vontade para aproveitar as programações culturais. Durante a Semana do Fazendeiro, a UFB abre espaço para a 17ª edição da Troca de Saberes, que reúne diferentes experiências e formas de conhecimentos. Veja na reportagem.
1: Durante a Semana do Fazendeiro, a UFV realiza a 17ª edição da Troca de Saberes. O evento reúne estudantes, professores, agricultores, movimentos sociais e a comunidade em um espaço de diálogo e compartilhamento de experiências. Para falar sobre a proposta da Troca de Saberes e a importância desse encontro, conversamos com Eugênio Rezende, o coordenador da Troca.
2: A centralidade nossa da Troca sempre foi a agroecologia, né? Ou seja, a agroecologia é tanto um movimento, é uma ciência, mas também é uma prática voltada para a produção de alimentos sem agrotóxicos.
1: Neste ano, a Troca de Saberes traz como tema agroecologia, comida de verdade para alimentar o povo do campo e da cidade. A proposta convida o público a refletir sobre a produção sustentável de alimentos, a valorização da agricultura familiar e a construção de sistemas alimentares mais justos, aproximando quem produz de quem consome.
2: Desde as primeiras trocas, que o alimento que a gente serve aqui são alimentos comprados de agricultores familiares, de camponeses, é esse alimento, inclusive, que a gente, né, tem aqui, a gente serve de graça, né, para todos os participantes da troca.
1: O tema da Troca de Saberes propõe uma reflexão sobre os desafios da produção de alimentos e o papel da agroecologia na construção de um futuro mais sustentável. Quem explica a importância dessa discussão é Terezinha Ferreira, da Comissão Técnica da Troca de Saberes.
3: Se nós queremos um mundo mais saudável, com menos doenças, nós precisamos começar a nos preocupar com o que nós estamos comendo. Como nós estamos cuidando da nossa natureza, da nossa água, do campo. Então, isso aí é muito importante.
1: Ana Luísa Rodrigues, para a Universitária Notícias.
0: Muito obrigado, Ana Luísa. E mais, no meio rural é muito comum acontecer acidentes envolvendo serpentes. Elas podem ser venenosas ou não. No curso sobre serpentes peçonhentas oferecido pela UFV, na programação da Semana do Fazendeiro, o repórter Inácio Lippe reuniu informações sobre como se prevenir ao lidar com esses animais.
4: Algumas propriedades rurais podem contar com cobras peçonhentas, ou seja, que possuem veneno capaz de ferir gravemente quem entrar em contato com elas. Apesar disso, muitas pessoas ainda desconhecem os cuidados necessários ao terem sido atacados por elas. De acordo com a doutorando em biologia animal e especialista em herpetofauna, Milene Ottoni, os acidentes com esses animais não são incomuns, principalmente com pessoas que trabalham na área ou estão em locais em que esses animais são recorrentes. Para ela, as pessoas devem estar atentas na hora do ataque para saber como prosseguir com segurança.
5: Se a pessoa não tem o conhecimento sobre o serpente, né, ela tentar se atentar às características morfológicas do animal, se possível tirar uma foto. Às vezes, tentar pegar o bicho não é a melhor alternativa, porque se ele for um periente peçonhento, a pessoa pode causar mais acidente ainda.
4: Os animais desconhecidos que forem encontrados devem ser tratados com extrema cautela e o contato que a população tem com eles deve ser redobrado. Milene também alerta para os primeiros cuidados necessários após o acidente, enfatizando algumas técnicas essenciais que podem salvar a vida das pessoas afetadas, como lavar bem e evitar de fazer compressão no local afetado.
5: Evitar fazer torniquete, lavar o local com sabão e água corrente. Manter a calma, porque se for uma serpente, infelizmente, e a pessoa fica muito nervosa, esse veneno ele vai circular mais rápido na corrente sanguínea. E por isso, inclusive, não pode fazer o torniquete, porque se fizer o torniquete, esse veneno ele vai concentrar ele na região, e isso vai dar uma piora, pode dar eventual perda, né, do membro necrosado.
4: Esse foi um dos cursos disponíveis na Semana do Fazendeiro 2026, que servem de base para a propagação da informação do campo e da ciência para as cursos. Inácio Lippe, para o Universitário Notícias.
0: Muito obrigado, Inácio. No primeiro dia do curso da 96ª Semana do Fazendeiro, os participantes tiveram a oportunidade de conhecer um pouco mais da raça Manga Larga Marchador. A repórter Letícia Bonfim fala mais sobre o assunto.
6: As principais lesões do cavalo de marcha foi um dos cursos presididos nesta segunda-feira durante a Semana do Fazendeiro. O curso abordou os principais erros no cuidado com a raça, como o treinamento equivocado e a falta de respeito aos limites dos animais. A raça Manga-Larga Marchador tem grande predominância na região, fator que reafirma a importância desse curso durante a programação do evento. Ele foi presidido pela pós-graduanda em Medicina Veterinária, Natália Rossi. Além desse, a Semana do Fazendeiro conta com mais de 400 cursos até o fim dessa semana, que pode ser aproveitado por quem realizou a inscrição, e é possível obter mais informações no site ou na Secretaria dos Cursos no Espaço de Vivência.
0: Muito obrigado, Letícia! Você que está vindo agora para a Semana do Fazendeiro, prepare-se para curtir. Logo mais às 19 horas, o palco do Multiuso acontece no show com a dupla Janaína e Daniel. E em seguida, às 21h30, é a vez da banda Charme. Já no palco, o Templo Cerejeiro, da Viçosa B, é um mega show com Kim Ferreira daqui a pouquinho. A parte

0: esta notícia está chegando ao fim. O programa contou com os trabalhos técnicos, reportagem de Letícia Bonfim, Ana Hilácio Lippe e também de Ana Rodrigues. A apresentação de Denis Paulo e sua correspondência de Dona Pocahontas. Lembrando que você confere as principais novidades e eventos do Senado Fazendeiro aqui na Rádio Universitária e na TV Viçosa. Uma boa noite para você e até mais.
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1: 17. 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
1: 6h54. 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

0: executada simultaneamente em 9 países.
1: A ação foi coordenada pelo Departamento de Justiça e pela Agência de Investigações de Segurança Interna dos Estados Unidos para combater a pirataria digital e física.
0: No Brasil, a atuação com foco no ambiente digital resultou no bloqueio de 309 domínios e 109 endereços de IP utilizados na transmissão ilegal de sinais de TV e streaming.
1: A operação teve como objetivo combater redes criminosas envolvidas que lucram ilegalmente com a venda de produtos físicos piratas, como camisetas de seleções, álbuns de figurinhas e artigos esportivos falsificados, e também com a retransmissão digital não autorizada dos jogos do Mundial.
0: O pagamento do Bolsa Família começou hoje aos beneficiários do programa.
1: Em cidades onde foi decretada a situação de emergência ou calamidade pública pelo governo federal, o recurso foi unificado.
2: Começou nesta segunda-feira, dia 20, o pagamento do Bolsa Família referente ao mês de julho. Os depósitos seguem um calendário escalonado, conforme último dígito do número de identificação social, o NIS. Neste mês, o benefício tem valor médio de R$ 679,19. Para receber o auxílio, é preciso atender aos critérios do programa, manter o cadastro único atualizado e cumprir as exigências nas áreas de saúde e educação, como frequência escolar, vacinação em dia e acompanhamento pré-natal, quando necessário. Os beneficiários podem movimentar o dinheiro de forma digital pelo aplicativo Caixa Tem, utilizados na função débito com cartão do programa, ou sacados em terminais de autoatendimento da Caixa, casas lotéricas e correspondentes Caixa Aqui. Já as famílias que vivem em municípios com situação de emergência ou calamidade pública reconhecida pelo governo federal recebem o benefício nesta segunda-feira, sem seguir o calendário do NIS. A medida beneficia moradores de cidades do Amazonas, Roraima, Paraná, Sergipe, Paraíba e Rio Grande do Norte, afetadas por eventos como estiagem e enchentes. Thaisa Vitória para a Voz do Brasil.
0: E estão abertas as inscrições para o Prêmio Brasil que Alimenta até o dia 31 de julho.
1: A iniciativa vai reconhecer 40 ações desenvolvidas por organizações da sociedade civil para o combate à fome.
0: Podem participar organizações que estejam em funcionamento há pelo menos 3 anos e mantenham iniciativas em andamento.
1: O valor total da premiação é de R$ 700 mil, distribuídos entre as 20 melhores iniciativas.
0: O edital com as informações está disponível em gov.br/mbs.
1: As mulheres têm agora um novo aliado na luta contra a violência, um chatbot do Ligue 180.
0: É um robô atendente que vai trazer prontamente informações sobre os direitos das mulheres, legislação e serviços da rede de atendimento.
1: A ferramenta de inteligência artificial vai fazer uma curadoria diária da base de informações utilizadas pelas atendentes da Central de Atendimento à Mulher.
0: Mas o atendimento humanizado, em que as vítimas podem conversar diretamente com uma pessoa, vai seguir. E nós conversamos sobre isso com a secretária nacional de enfrentamento à violência contra as mulheres, Estela Bezerra. Acompanhe. Secretária Estela, bem-vinda à Voz do Brasil. Vamos começar falando desse novo chatbot do Ligue 180. Como é que ele funciona? O que ele oferece de novo para as mulheres?
3: Olha, o chatbot, primeiro, um prazer estar aqui, uma saudação a todo mundo que está nos ouvindo, nos assistindo. O chatbot, ele é mais uma tecnologia, ela é desenvolvida muito pelo campo do mercado, mas a tecnologia também pode servir à cidadania, né? Então, o que nós estamos colocando é mais um meio de acesso para que as mulheres em situação de violência, elas possam acionar a Central 180, seja para pedir uma informação ou seja para que ela tenha uma acolhida rapidamente sobre a situação de violência que ela está vivenciando. A violência contra as mulheres, ela tem várias tipologias. O Brasil ainda não tem uma imersão e uma compreensão dessas várias tipologias, mas elas oprimem mulheres em todo o território. E aí o chatbot, inclusive, de dialoga com a juventude e traz mais uma opção, mas ela não tira a humanização do serviço nem do atendimento.
4: Quer dizer que com um robô o atendimento humano também segue, né? As mulheres ainda conseguem atendimento humanizado ligando para o número 180.
3: O chatbot ele pode estar assentado numa inteligência artificial, mas ele também pode estar nos princípios do atendimento. E nesse caso ele está nos princípios do atendimento. Não há uso de inteligência artificial. Depois que se tabula ali o tipo de demanda que é trazida, imediatamente você pode recorrer a um atendimento humanizado e aquela demanda vai ser acompanhada humanamente. Nós temos mais de 360 atendentes, 24 horas para fazer esse serviço.
0: Onde é que elas acessam o chatbot?
3: Olha, tanto pelo telefone como ela pode acessar pelo site da nossa página no Ministério das Mulheres. Nós temos todas as tecnologias que você pode recorrer. O 180 tem um grande painel. 22% das procuras no Ministério das Mulheres são justamente pelo 180.
4: E há também outras ferramentas, né? Como o WhatsApp, por exemplo, né? Como é que ele pode ser acessado por quem queira orientações ou mesmo ajuda?
3: Olha, o 180, ele já tinha o WhatsApp implementado. O WhatsApp é uma linha direta. Depois que a gente fazia o atendimento direto, humanizado, ainda se perguntava se você queria receber alguma informação pelo 180, né? Então, o WhatsApp não é uma ferramenta em que a gente acessa a qualquer mulher. A gente prioriza o sigilo da informação. Muitas vezes as mulheres podem receber ou tem o telefone monitorado e isso pode ser uma situação de risco. Mas o WhatsApp do 180, ele fica disponível para qualquer mulher que liga para o 180 e ele também pode ser acessado através da nossa página com o íconezinho que dá disponibilidade ao 180.
0: Agora, as atendentes do Ligue 180, elas passam por uma qualificação, né, específica para prestar esse tipo de atendimento. O que está incluído na preparação delas?
3: Olha, desde a taxonomia, porque a gente tem violência, desde violência vicária, que recentemente foi reconhecida como uma tipologia própria de crime, até a violência patrimonial, a violência psicológica, são tipologias de violência que às vezes é difícil de você identificar. Muitas mulheres vão e se identificando que vivem aquele tipo de violência na medida em que alguém vai falando que aquilo é violência. Então, todas essas atendentes, elas são preparadas, qualificadas em compreender a legislação e compreender a manifestação desse tipo de violência. Elas também têm um aparo psicológico, porque é muito doloroso e é muito difícil você passar o dia inteiro ouvindo narrativas de violação de direitos e de violência. Então, elas têm uma retaguarda de psicologia, de atendentes, né, e fazem grupos de conversar sobre esse tema. E agora nós estamos inaugurando uma especialização para que elas tenham uma melhor qualificação, mas também um reconhecimento acadêmico de que elas são profissionais especializadas no atendimento às mulheres em situação de violência.
0: Só para a gente esclarecer, a senhora mencionou a violência vicária, que é um tipo novo, né, um tipo penal novo, e aí muita gente provavelmente não conhece. Ela ocorre quando o companheiro agride familiares, né? Filhos, pais, para atingir a mulher, né?
3: O agressor praticante de violência doméstica, ele nunca só viola as mulheres. Ele viola os filhos, ele agride a sogra, ele agride os cunhados, mas ele tem uma predileção pelos filhos. Os filhos é um modo, é um instrumento de ofender. Se você, às vezes, me der um tapa, o tapa dói, mas dói mais se você bater no meu filho. Isso é uma coisa muito concreta. E o pior caso que nós acompanhamos foi aquele caso de Thales Machado, aqui no estado de Goiás, onde ele executou os dois filhos e ainda construiu através, se suicidou, mas antes disto construiu a narrativa de que há ex-esposa ou a mãe das crianças é que era responsável por tudo aquilo. E ela, por conta disso, não conseguiu sequer acompanhar o velório dos filhos.
4: Secretária, o Ministério das Mulheres também apresentou recentemente em Salvador as diretrizes nacionais das Casas da Mulher Brasileira. O que elas estabelecem sobre esse serviço?
3: A atualização das diretrizes era uma necessidade. A casa está fazendo 10 anos. A primeira casa foi inaugurada ali em 2015, né, no estado de Mato Grosso do Sul. Durante esses 10 anos, muita coisa mudou, inclusive de legislação. Nós temos muita tecnologia que avançaram durante essa década. década e era necessário fazer um alinhamento. Hoje temos 13 casas, uma projeção de mais casas, é natural que a política pública vá se expandindo por todo o território e era necessário a atualização das diretrizes, porque a Casa da Mulher Brasileira, ela é o mais completo, mas ela é mais complexo serviço de uma política pública. Ela junta no mesmo espaço poderes como o poder executivo e o poder do sistema de justiça, judiciário. Lá funciona a vara de família, lá funciona o Ministério Público, mas também tem a Secretaria de Segurança Pública com a Delegacia Especializada da Mulher, o serviço psicossocial que atende lá dentro, tem também a possibilidade da mulher, por uma questão de risco, ficar acomodada num abrigamento temporário dentro dessa casa. Então, como são serviços complexos, de alta complexidade, com intersetorialidade e interinstitucionalidade, as diretrizes se atualizaram para que o serviço tenha mais azeitamento e seja muito mais eficiente, para que não haja nenhum erro de protocolo de serviços tão complexos.
0: Agora, secretária, acho que a pergunta mais importante da nossa entrevista é essa que vem agora. Uma mulher que esteja nos ouvindo e que se reconheça numa situação de violência, mas que tenha dificuldades em sair dessa situação, seja por motivos financeiros ou quaisquer outros, como é que ela pode começar a pedir ajuda? A gente falou aqui de Casa da Mulher Brasileira, de Ligue 180, mas por onde ela começa? Qual o primeiro passo?
3: Olha, geralmente uma mulher que vive em situação de violência, ela nega que vive em situação de violência, essa negação vai de 3 a 10 anos. Se ela tem no ciclo de amizade dela e uma forma de impedir que a mulher recorra a alguém, um agressor que vive dentro de casa, que ameaça constantemente, ele inibe a relação dessa mulher com seus familiares e também com suas amigas. Essa é uma maneira de manter a mulher isolada. Então, o principal movimento que uma mulher precisa fazer quando ela está vítima de violência é procurar alguém da sua confiança, alguém que ame e respeite ela verdadeiramente, para ela poder compartilhar dessa situação que ela vive. Geralmente, o primeiro ciclo de apoio vem das amigas e da família. Quando você não encontra essa possibilidade, é preciso procurar ou a delegacia, ou o centro de referência da mulher, ou mesmo a Casa da Mulher Brasileira, que é um serviço de porta aberta. Geralmente, as mulheres só conseguem fazer esse movimento quando a violência já não ameaça mais só a vida dela, ameaça a vida dos filhos. Então, as mulheres conseguem fazer uma ruptura. Por isso que programas como esse, a gente falar do assunto, dizer que a violência acontece e que ela não é naturalizada e que ela pode ser rompida, é necessário. Muitas mulheres vivem em situação profunda de isolamento e não conseguem fazer a ruptura sozinha. Ninguém consegue fazer uma ruptura sozinha. Então, o primeiro movimento é uma mulher procurar alguém de sua confiança. O segundo movimento é procurar um serviço especializado. E se ela for a um serviço bancário, sendo oprimida por violência patrimonial, ela também deve pedir ajuda. Hoje a Caixa Econômica tem um serviço para acolher mulheres nessa situação. Ou se ela for a um serviço de saúde, ela também pode pedir ajuda ao serviço de saúde para poder fazer a ruptura da violência. Sozinha ninguém consegue.
4: Muito bem, nós conversamos com Estela Bezerra, secretária nacional de enfrentamento à violência contra as mulheres. Muito obrigado, secretária, por sua entrevista aqui à Voz do Brasil.
3: Eu que agradeço a vocês.
1: Conciliar os estudos e a maternidade é uma missão desafiadora para muitas mães que ocupam as universidades.
0: Mas nas cuidotecas, as mães podem deixar seus filhos na hora das aulas.
1: O serviço já é oferecido em universidades federais e agora está aberto para universidades públicas estaduais.
0: As interessadas têm até o dia 15 de setembro para se inscrever em edital do Ministério das Mulheres.
5: Um espaço público, seguro e gratuito, onde crianças de 3 a 12 anos de idade são acolhidas enquanto os responsáveis, principalmente as mães, estudam. Assim, é a Cuidoteca, serviço oferecido em universidades federais como a de Brasília. Na UNB, a iniciativa teve início no começo deste ano e atendeu 23 crianças no período noturno. Para o segundo semestre, 40 vagas serão oferecidas. A coordenadora pedagógica da Cuidoteca da UNB, Letícia Teles, falou sobre a receptividade do serviço.
6: A Cuidoteca promoveu ali um espaço onde a criança pode ser criança, porque eles podem realmente brincar, socializar. E as mães têm um feedback, assim, incrível.
5: A Agora, o serviço de Cuidoteca será expandido para universidades estaduais. O edital aberto pelo Ministério das Mulheres vai oferecer R$ 9.200.000 para que as universidades estaduais possam contratar profissionais, comprar material pedagógico e oferecer alimentação às crianças. Em contrapartida, as unidades deverão providenciar espaço físico, infraestrutura e apoio operacional. Cada universidade selecionada poderá receber até R$ 240.000 para manter o serviço. Segundo Juliana Cores, coordenadora-geral de Políticas de Cuidado do Ministério das Mulheres, há recursos suficientes para contemplar todas as universidades estaduais do país.
7: A gente pensou nas universidades estaduais devido ao número de mulheres, que é um número relevante, e a gente conseguiu aqui aportar um recurso que é suficiente para abarcar todas as universidades estaduais. E o que a gente quer é que cada vez mais cresça essa cultura da Cuidoteca. A gente interpreta como um dos pontos cruciais aí para a tranquilidade dessas mulheres.
5: O envio de propostas pelas universidades estaduais deve ser feito até o dia 15 de setembro por meio da plataforma transfere.gov.br. As unidades selecionadas deverão ofertar o serviço de Cuidoteca por 12 meses. Reportagem Luana Karen.
1: E além do edital para as universidades estaduais, seguem abertas até o dia 1º de agosto as candidaturas para a chamada estratégica Unicuidotecas.
0: Nesta chamada, o Ministério da Educação, em parceria com o Ministério do Desenvolvimento e Assistência Social, Família e Combate à Fome, vai selecionar 50 universidades federais para a implantação de espaços gratuitos de acolhimento infantil nas instituições.
1: Os espaços visam atender filhos de alunos, professores, servidores técnicos e trabalhadores terceirizados.
0: Cada universidade federal selecionada terá capacidade para atender 40 crianças simultaneamente.
1: O envio das propostas deve ser feito por meio eletrônico. Os detalhes estão disponíveis em gov.br/mec.
0: O transporte aéreo brasileiro registrou 65 milhões e 200 mil passageiros no primeiro semestre desse ano.
1: De acordo com o relatório da Agência Nacional de Aviação Civil, a ANAC, mais de 50 milhões

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1: Você vai ouvir agora notícias do Poder Judiciário.
2: Em Angola, presidente do STF propõe ampliar cooperação entre cortes constitucionais na defesa da democracia.
3: TSE divulga dados sobre o eleitorado brasileiro.
4: TST entende que CNPJ ativo não basta para provar que a empresa continua em operação.
3: Boa noite, eu sou Arthur Filho.
5: E eu sou Walter Lima.
3: O presidente do STF e do CNJ, ministro Edson Fachin, defendeu em Luanda, na Angola, o fortalecimento da cooperação entre tribunais constitucionais para proteger a democracia.
6: A manifestação ocorreu durante reunião com Laurinda Prazeres Cardoso, presidente do Tribunal Constitucional de Angola, Marta Ferreira.
7: Ao abrir o encontro, Fachin disse que a relação entre os dois tribunais deve ser ampla, permanente e voltada à construção de uma agenda comum para os próximos anos.
8: Cuidaremos de uma pauta de cooperação centrada no fortalecimento da capacidade institucional de nossos tribunais.
7: O presidente do STF ressaltou que as democracias constitucionais enfrentam desafios comuns em diferentes partes do mundo, especialmente diante do avanço de movimentos autoritários que buscam enfraquecer as instituições por dentro. Para Fachin, os tribunais constitucionais ocupam posição central na preservação do Estado Democrático de Direito e defendeu o fortalecimento da cooperação entre as cortes constitucionais para compartilhar experiências e consolidar referências democráticas capazes de enfrentar tendências autoritárias observadas em diversos países.
3: O TSE divulgou nesta segunda-feira os dados do eleitorado brasileiro.
6: As estatísticas indicam que mais idosos e mais indígenas estão aptos a votar. Jane Costa.
9: Mais de 158 milhões de brasileiras e brasileiros estão aptos a votar no dia 4 de outubro, primeiro turno das eleições. São Paulo, maior colégio eleitoral do país, reúne mais de 34 milhões de eleitoras e eleitores, representando 21,48% do total. Em seguida, aparecem Minas Gerais e Rio de Janeiro. O eleitorado no exterior aumentou, são quase 929 mil. A maioria do eleitorado tem entre 40 e 44 anos, com mais de 15 milhões de pessoas. Os dados também revelam avanços no preenchimento da autodeclaração de raça e cor, tornando o cadastro eleitoral mais diverso e reduzindo significativamente o número de registros sem essa informação.
3: CNPJ ativo não basta para provar que a empresa continua em operação, segundo o TST.
6: Integrante da Comissão Interna de Prevenção de Acidentes e de Assédio pretendia usar o dado para assegurar estabilidade. Larissa Batista.
10: O trabalhador alegou que a empresa continuava funcionando, já que o CNPJ da instituição sediada em Piracicaba, São Paulo, permanecia ativo. Mas o TST entendeu que isso, por si só, não comprova que a unidade ainda esteja em operação. Como o contrato de prestação de serviços foi encerrado e a CIPA deixou de existir naquele local, a corte decidiu que o auxiliar de produção não tinha direito à estabilidade no emprego e manteve a demissão. A decisão foi unânime.
3: Após a Lei 14.752 de 2023, judiciário não pode multar advogados por abandono de causa.
6: Com esse entendimento, o STJ afastou a multa aplicada a advogados que faltaram à sessão do Tribunal do Júri. Fátima Uchoa.
11: Os advogados pediram o cancelamento do júri e justificaram a ausência alegando que a promotora responsável teria publicado nas redes sociais um vídeo sobre o crime, o que comprometeria a imparcialidade do julgamento. Mas a Justiça do Rio Grande do Sul aplicou uma multa de 10 salários mínimos. Na sexta turma do STJ, o ministro relator Sebastião Rei Júnior observou que os advogados poderiam ter questionado a suposta nulidade em juízo pelos meios processuais adequados. No entanto, nessa situação já estava em vigor a lei que revogou a aplicação da multa por abandono de causa. E segundo o ministro, após essa mudança legislativa, eventual falta deve ser apurada.

0: Exclusivamente pela Ordem dos Advogados do Brasil.
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1: A você, uma boa noite.
2: E até amanhã.
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1: Eu sou Humberto Pinheiro e estes são os destaques de hoje do Jornal do Senado, que começa agora. A autonomia do Banco Central e novas regras para a saúde avançam na CCJ. Jovens que saem de abrigos podem ganhar cotas no ensino federal. Eleitores com deficiência ou mobilidade reduzida terão direito a transporte gratuito. Boa noite. A Comissão de Constituição e Justiça aprovou neste primeiro semestre a proposta de emenda à Constituição que busca assegurar um orçamento próprio e autonomia operacional ao Banco Central. A CCJ ainda votou outras duas mudanças na Constituição para assegurar jornada de 36 horas semanais para enfermagem e aposentadoria diferenciada para agentes comunitários de saúde e combate às endemias. Repórter Bruno Lourenço.
2: Uma das propostas de emenda à Constituição aprovadas na Comissão de Constituição e Justiça, transforma o Banco Central de autarquia para entidade pública de natureza especial, com autonomia técnica, administrativa, orçamentária e financeira. O relator, senador Plínio Valério, do PSDB do Amazonas, defendeu a medida.
3: Essa autonomia, ela fortalece não só o sistema financeiro brasileiro, traz segurança, traz muita segurança para todos nós.
2: Já a PEC, que assegura o direito à aposentadoria diferenciada de agentes comunitários de saúde, de combate às endemias e de agentes indígenas de saúde, de saneamento, passou pela CCJ e pelo plenário. A proposta teve como relator o senador Irajá, do PSD do Tocantins, que destacou o papel desses profissionais na ponta da saúde.
4: Um reconhecimento de um trabalho histórico, dedicado por toda uma vida a essas pessoas que são brasileiros e brasileiras, que são, como eu costumo dizer, o SUS do Brasil de carne e osso.
2: Outra proposta de emenda à Constituição aprovada na CCJ vincula o piso salarial da enfermagem a uma jornada máxima de trabalho de 36 horas semanais.
1: O Senado aprovou e enviou para a sanção presidencial um projeto que cria regras para as parcerias entre escolas e pontos e pontões de cultura. A proposta pretende ampliar o acesso de estudantes a atividades culturais e fortalecer a integração entre educação e cultura. A iniciativa estabelece requisitos para a celebração dessas parcerias e busca incentivar ações culturais no ambiente escolar. Os detalhes na reportagem de Márcio Maturana.
5: Pontos e pontões de cultura são associações sem fins lucrativos com atividades culturais dentro das comunidades. Hoje, essas associações já podem fazer parcerias com redes de ensino superior, técnico e básico, mas o projeto define critérios para isso. O texto aprovado no plenário do Senado foi o relatório que o senador Humberto Costa, do PT de Pernambuco, apresentou na Comissão de Educação. Ele resumiu os pontos principais da proposta.
6: Esta proposição inova ao estabelecer duas balizas essenciais que a legislação vigente não contempla. A exigência de que a parceria seja consonante com a proposta pedagógica de cada escola, preservando assim a autonomia escolar, e a prioridade para pontos e pontões de cultura situados nas proximidades da comunidade escolar, de modo a fortalecer os vínculos territoriais e culturais já existentes.
5: Quando entrar em vigor, a lei vai mudar a Política Nacional de Cultura Viva, que busca ampliar o acesso da população aos direitos culturais.
1: Foi apresentada no Senado uma proposta de emenda à Constituição que busca garantir a continuidade dos programas estaduais, distritais e municipais de incentivo à cultura e ao esporte. A medida preserva mecanismos de apoio mesmo após a implementação da reforma tributária. A proposta permite que estados, o Distrito Federal e os municípios continuem concedendo incentivos fiscais a esses setores por meio de créditos do Imposto sobre Bens e Serviços, o IBS. A reportagem é de Douglas Castilho.
7: Foi apresentada no Senado Federal a proposta de emenda à Constituição que assegura a sobrevivência dos programas locais de incentivo fiscal voltados à cultura e à prática desportiva. A medida altera as regras da reforma tributária para permitir que estados, o Distrito Federal e os municípios continuem a estimular esses setores por meio de créditos compensatórios do Imposto sobre Bens e Serviços, o IBS. Sem essa alteração, o novo modelo de unificação tributária sobre o consumo extinguiria gradualmente esses mecanismos regionais de incentivo indireto até o ano de 2032. Pelo projeto, o Comitê Gestor do IBS vai definir as regras técnicas para a concessão e o registro desses créditos. Já os estados, o Distrito Federal e os municípios terão de aprovar leis próprias para criar seus próprios programas. O autor da iniciativa, senador Carlos Portinho, do PL do Rio de Janeiro, ressaltou que as leis locais sustentam uma ampla cadeia produtiva e criam milhares de empregos que, segundo ele, vão além dos holofotes.
8: A gente muitas vezes pensa só no artista ou no jogador de futebol, mas na verdade é todo um ecossistema que tem. É o produtor cultural, é o pessoal que trabalha para os eventos, né, as empresas de eventos, são muitos empregos que geram esse fomento. Com a reforma tributária ficou ameaçado e a gente já se antecipou a esse problema, assim podendo incentivar e fomentar essas duas indústrias que eu chamo é a indústria do entretenimento. A gente tem que ver cultura e esporte como uma grande indústria do Brasil.
7: A proposta também determina que o valor desses incentivos serão pagos pelo Estado, pelo Distrito Federal ou pelo município que criar o programa. Além disso, os benefícios terão de seguir regras rígidas de avaliação, transparência e controle social. A PEC, que conta com a assinatura de outros 26 senadores, será analisada pela Comissão de Constituição e Justiça.
1: Nas eleições deste ano, eleitores com deficiência ou mobilidade reduzida terão direito a transporte individual gratuito, oferecido pela Justiça Eleitoral. O programa Seu Voto Importa, do Tribunal Superior Eleitoral, tem como objetivo promover a inclusão e reduzir as dificuldades de deslocamento para que o cidadão vote. Para garantir o atendimento no dia da votação, o interessado deverá solicitar o transporte gratuito até 14 de setembro. O pedido poderá ser feito pelo próprio eleitor ou por seus representantes legais de forma presencial, diretamente no cartório eleitoral da zona correspondente ou por canais remotos e eletrônicos. Também será necessária a apresentação de autodeclaração ou de documento que comprove a deficiência ou a dificuldade de locomoção. O primeiro turno das eleições será realizado em 4 de outubro. O senador Paulo Paim, do PT do Rio Grande do Sul, manifestou apoio à proposta de emenda à Constituição que altera a forma de contribuição previdenciária das empresas. O texto da PEC propôs substituir a contribuição incidente sobre a folha de salários por uma base de cálculo sobre o faturamento bruto das empresas.
9: Essa mudança é necessária por diversos motivos. Empresas com grande faturamento, mas que empregam pouca mão de obra, como o setor financeiro, passaria a contribuir mais.
1: Jovens que deixaram abrigos e casas lares ao completar 18 anos podem ganhar cotas no ensino superior e nas escolas técnicas federais. A proposta foi aprovada pela Comissão de Direitos Humanos do Senado. O projeto busca ampliar as oportunidades de educação para quem cresceu em acolhimento institucional e agora segue para análise da Comissão de Educação. A reportagem é de Rodrigo Rezende.
10: Crianças e adolescentes que aguardam uma definição sobre processos de adoção ou por outro motivo estão impossibilitados do convívio familiar, podem viver no chamado acolhimento institucional, em locais como abrigos ou casas-lares. Um projeto aprovado na Comissão de Direitos Humanos, de autoria do senador Jorge Cajuru, do PSB de Goiás, quer garantir aos jovens que vivem ou viveram nessa situação até os 18 anos, ou seja, não foram adotados e alcançaram maioridade, uma cota nos processos seletivos para o acesso ao ensino superior e às escolas técnicas federais. O relator do projeto, o senador astronauta Marcos Pontes, do PL de São Paulo, afirma que a ideia colabora com a diversidade no meio acadêmico.
11: A proposição realiza a importante missão de conferir oportunidades a pessoas oriundas de acolhimento institucional. Lembrando que acolhimento institucional é diferente de instituições como a Fundação Casa com menores infratores. É outro tipo de público.
10: Marcos Pontes incluiu no projeto uma previsão de avaliação a cada 10 anos dessa política de cotas. A proposta segue para análise da Comissão de Educação do Senado.
1: Contra trabalhos técnicos de João Lira. O Jornal do Senado fica por aqui. Acompanhe agora as notícias da Câmara dos Deputados. Boa noite e até amanhã.
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13: Câmara aprova projetos que garantem direitos de pessoas com deficiência.
14: Avança a proposta que reforça a política de prevenção ao câncer de pulmão.
15: Projeto de lei aumenta a pena para tráfico de drogas com uso de aeronaves.
16: Policiais em serviço poderão usar o transporte público de forma gratuita.
17: Boa noite. A Comissão de Viação e Transportes da Câmara aprovou a gratuidade no transporte público para policiais em serviço. A repórter Sofia Peçanha tem mais detalhes.
18: A Comissão de Viação e Transportes aprovou o projeto que estabelece a gratuidade no transporte público coletivo para policiais civis e militares em exercício. Pelo texto, o benefício será válido para ônibus urbanos e intermunicipais, metrô, trens suburbanos e metropolitanos, barcas e catamarãs. Para ter acesso ao benefício, o policial precisa estar em serviço uniformizado e apresentar a identificação funcional válida. O relator da proposta na comissão, o deputado Zé Trovão, do PL de Santa Catarina, destacou que a presença de policiais nos veículos pode contribuir para aumentar a segurança dos passageiros.
19: Olha, primeiro que quando você coloca um policial num transporte público, você cria segurança para quem está lá dentro.
18: A proposta também estabelece que a gratuidade só poderá ser utilizada quando houver assentos disponíveis sem prejudicar quem pagou a passagem. Ou seja, os passageiros pagantes continuam tendo prioridade no uso dos lugares. Além disso, as empresas e concessionários dos coletivos deverão informar o direito por meio de avisos visíveis ao público. Caso não cumpram a regra, podem sofrer penalidades previstas na legislação. O projeto também foi aprovado pela Comissão de Segurança Pública e Combate ao Crime Organizado. O relator, o deputado Coronel Meira, do PL de Pernambuco, argumentou que os policiais enfrentam jornadas prolongadas e, muitas vezes, precisam de condições diferenciadas para o deslocamento após o serviço. Em concordância na Comissão de Viação e Transporte, o deputado Zé Trovão ressaltou o impacto econômico da medida para esses profissionais.
19: Então, a gente criou uma norma que, se ele entender por bem de usar aquele transporte, ele vai, além de ajudar a sociedade, ele vai poder economizar no combustível para ter um pouquinho mais de salário no final do mês.
18: Hoje, a gratuidade para policiais já existe em algumas regiões, como no Distrito Federal, mas depende de normas locais e não é padronizada em todo o país. A proposta, apresentada pelo deputado Capitão Augusto, do PL de São Paulo, busca criar regras nacionais que reconheçam a importância dos profissionais da segurança pública e facilitem o deslocamento durante o exercício da função. O projeto que garante gratuidade no transporte público para policiais segue para análise na Comissão de Finanças e Tributação. Da Rádio Câmara de Brasília, Sofia Peçanha.
12: 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Segurança Pública.
14: A proposta que aumenta a punição para tráfico de drogas com uso de aeronaves avançou na Câmara. A repórter Maria Neves tem os detalhes.
20: A Comissão de Constituição e Justiça da Câmara dos Deputados aprovou o projeto que aumenta as penas para o tráfico de drogas praticado com o uso de aeronaves. Pela proposta, quem usar aviões ou helicópteros para o tráfico ficará sujeito à pena de 10 a 20 anos de reclusão, além de multa. O valor da multa depende da situação econômica do réu e é calculada em dias multa, podendo variar de 2 mil a 4 mil dias multa. Cada dia multa corresponde a um valor em salários mínimos e hoje varia entre 50 e 8.105 reais. O texto aprovado foi a versão apresentada pelo relator na Comissão de Segurança Pública, deputado Sargento Faur, do Paraná, Paraná ao projeto do deputado Cobalcini, do MDB de Santa Catarina. Sargento Faur ressalta que a legislação atual já prevê aumento de penas para algumas circunstâncias do tráfico, mas não diferencia de modo específico o uso de aeronaves. Para ele, a gravidade e potencial lesivo do uso desse tipo de transporte justificam a criação de um tipo qualificado autônomo.
0: O emprego de aeronaves nesse tipo de crime permite que os criminosos escapem das barreiras terrestres e fluviais, aproveitando-se da vastidão territorial e das fragilidades do espaço aéreo, o que compromete a eficácia das ações de segurança. Tal realidade impõe ao Estado a necessidade de intensificar os mecanismos de controle e adotar sanções penais mais duras, a fim de desestimular essa modalidade de crime.
20: O texto aprovado também prevê aumento de pena para quem utiliza aeronave para transportar maquinário, aparelho ou qualquer outro objeto destinado à produção de drogas. A pena prevista nesse caso é de 6 a 15 anos de reclusão e multa, de 2 mil a 3 mil dias multa. A proposta, que aumenta penas para crimes relacionados ao tráfico de drogas com uso de aeronaves, ainda terá de ser votado pelo plenário da Câmara. Se aprovado, seguirá para análise do Senado. Da Rádio Câmara de Brasília, Maria Neves.
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22: Educação. Sidney Leite, do PSD do Amazonas, comemora a aprovação da medida provisória que reajusta o piso salarial dos professores em R$ 5.130,38. O congressista também destaca a garantia de aumento real anual acima da inflação em todo o país.
23: Eu destaco que essa é uma luta e uma empreitada de todos nós, no sentido de garantir dignidade, reconhecimento, mas, acima de tudo, valorização dessa, que é uma profissão tão importante. Essa, sem dúvida nenhuma, é uma conquista histórica para esses trabalhadores que fazem a diferença no presente e no futuro. Eu sou daqueles que acredita na educação pública gratuita e de qualidade. E vindo do Estado, com as dimensões do Estado do Amazonas, que é o maior Estado da Federação, com realidades extremas, essa, sem dúvida nenhuma, é uma vitória importante desses trabalhadores que muitas vezes não têm esse reconhecimento por parte do governo do Estado.
21: Sidney Leite reforça que caberá ao Ministério da Educação divulgar anualmente a tabela de reajustes. Para ele, a conquista representa o reconhecimento da educação pública como pilar de desenvolvimento e como instrumento essencial no combate à desigualdade educacional no país.
22: Saúde. A Comissão de Saúde aprovou o projeto que reforça a política de prevenção ao câncer de pulmão. A repórter Júlia Lopes traz mais informações sobre o texto.
24: A Comissão de Saúde da Câmara dos Deputados aprovou uma proposta que estabelece novas diretrizes para a política de rastreamento e diagnóstico precoce de câncer de pulmão no Sistema Único de Saúde, o SUS. O objetivo é melhorar a sobrevida dos pacientes e reduzir a mortalidade causada pela doença. Atualmente,

0: câncer de pulmão, com a criação de protocolos de rastreamento integrados à atenção primária e o reforço no combate ao tabagismo. Entre as medidas previstas estão a busca ativa de pacientes no âmbito da atenção primária à saúde, com a atuação de agentes comunitários e de combate a endemias, para identificar grupos de alto risco e encaminhá-los para exames de rastreamento. A deputada Flávia Moraes, autora da proposta, afirmou que a medida, além de ampliar o diagnóstico precoce e contribuir para a redução da mortalidade, também fortalece a estrutura de atendimento no SUS com profissionais especializados e ampliação do acesso a exames.
1: Vai permitir a qualificação, a formação de profissionais, a disponibilização do espirômetro, dos exames, dos equipamentos para a realização desses exames e, com certeza, com o diagnóstico

0: chance de cura. E ela destaca ainda que o rastreamento precoce por meio de tomografia pode reduzir a mortalidade pela doença em até 20%. O projeto que define novas diretrizes para a política de rastreamento e diagnóstico precoce de câncer de pulmão no âmbito do SUS deve seguir agora para a Comissão de Finanças e Tributação. Da Rádio Câmara de Brasília, Júlia Lopes.
1: Dr. Flávio, do PL do Rio de Janeiro, apresentou um projeto que cria políticas públicas voltadas ao atendimento de adultos com transtorno do espectro autista. A proposta prevê a criação de núcleos especializados para acompanhamento, inclusão social e inserção no mercado de trabalho.
2: O que a gente propõe no projeto é que sejam construídos núcleos de atendimento para o autista adulto. O que são esses núcleos? Para exemplificar, quando você tem os CAPs, que faz tratamento de dependência química ou de psiquiatria, tem um acompanhamento. Então, a gente quer construir esses núcleos para que se tenha políticas públicas voltadas para o autista adulto, para que ele seja inserido no mercado de trabalho, tratamento do neurodivergente, ele possa ter lá um preceptor, estudar línguas, idiomas, de acordo com seu grau de autismo.
3: O projeto de Dr. Flávio prevê que os centros sejam financiados pelo governo federal e que também possam receber recursos de emendas parlamentares para a implantação nos municípios. Ele reitera que o projeto amplia o suporte às famílias de pessoas autistas com mais de 18 anos de idade. Direitos humanos.
1: Os deputados aprovaram projetos que buscam garantir os direitos das pessoas com deficiência e de quem cuida delas. Quem traz mais detalhes sobre as propostas é a repórter Paula Bittar.
4: A Comissão de Constituição e Justiça da Câmara aprovou três projetos que buscam garantir direitos a pessoas com deficiência. Um deles assegura prioridade aos cuidadores de pessoas com deficiência em programas federais de capacitação, formação e qualificação. Outro reforça a prioridade no atendimento para esses cuidadores. A proposta determina que o atendimento prioritário, que é estendido aos acompanhantes, deve estar claro e explícito nos informativos de identificação e sinalização do serviço. O terceiro projeto aprovado proíbe a discriminação contra pessoas com transtorno do espectro autista. O texto estabelece que a pessoa autista não será submetida a tratamento desumano ou degradante, não será privada de sua liberdade ou do convívio familiar, nem sofrerá discriminação. Relator das três propostas na CCJ, o deputado Alex Manente, do Cidadania de São Paulo, destacou a necessidade de atualizar a legislação para garantir a inclusão.
5: Todo esse conjunto de projetos que nós temos aprovado e avançado na Câmara dos Deputados para poder fazer com que a inclusão seja algo real e que a legislação esteja de acordo com essa necessidade de inclusão que temos no nosso país. Então, são avanços importantes para poder, primeiro, combater a discriminação e depois avançar no cuidado e no tratamento de direitos para as pessoas que acompanham e familiares que dedicam a vida especialmente para essas pessoas.
4: As três propostas que buscam garantir direitos a pessoas com deficiência podem seguir para análise do Senado, a menos que haja recurso para votação antes pelo plenário da Câmara. Da Rádio Câmara de Brasília, Paula Bittar.
3: Chico Alencar, do pessoal do Rio de Janeiro, apoia a proposta que cria o Dia Nacional da Museologia Social, a ser celebrado em 8 de maio. O parlamentar explica que a iniciativa reconhece museus comunitários que preservam a memória e a identidade de territórios populares.
6: É esse tipo de museu social. Evidentemente, todo museu é social, todo museu é histórico, todo museu tem uma importância fundamental em qualquer país do mundo. Mas a museologia social é aquela que resgata a história de comunidades em geral esquecidas e trata de valorizar o povo morador que construiu essas comunidades, que as inaugurou muitas vezes, que enfrentou violências, remoções, como grande protagonista.
1: Chico Alencar destaca ainda o Museu da Maré, no Rio de Janeiro, como referência da museologia social no Brasil. O deputado afirma que esses espaços ajudam comunidades a resgatar raízes, ancestralidades e lutas por direitos e melhores condições de vida.
3: Trabalho. Enfermeiros devem emitir nota fiscal após prestar serviços autônomos. A repórter Sofia Peçanha tem mais detalhes sobre a proposta.
7: Comissão de Saúde aprovou o projeto que obriga a emissão de notas fiscais eletrônicas por profissionais de enfermagem que atuam de forma autônoma. A proposta é de autoria da deputada enfermeira Regiane, do PSDB do Rio de Janeiro, e tem como objetivo incentivar a formalização e a valorização da categoria. O texto prevê que a obrigatoriedade vale para todos os profissionais registrados nos conselhos regionais de enfermagem que trabalham por conta própria, especialmente na prestação de serviços fora de hospitais e vínculos formais. Entre as atividades que passam a exigir a emissão de nota fiscal estão atendimentos domiciliares, acompanhamento de pacientes, orientações de saúde e ações de prevenção de doenças. Durante a análise,

0: estados e municípios adaptem seus sistemas para facilitar a emissão das notas fiscais, reduzindo a burocracia. O descumprimento das normas acarretará a aplicação de sanções administrativas aos profissionais ou aos estabelecimentos. Durante a discussão, o deputado Dr. Zacarias Calil, de Goiás, afirmou que a medida pode ampliar oportunidades para os profissionais e trazer mais segurança para quem contrata o serviço.
1: Facilita também contratos com clínicas, hospitais e empresas que exigem comprovação fiscal. Pacientes e empresas também veem o profissional como mais sério e organizado. Diferencia o enfermeiro no mercado de trabalho, mostrando profissionalismo.
0: O projeto que regulamenta a emissão de notas fiscais por profissionais de enfermagem segue agora para análise da Comissão de Finanças e Tributação. Da Rádio Câmara de Brasília, Sofia Peçanha.
2: Bebeto, do PP do Rio de Janeiro, avalia que a redução da jornada de trabalho vai melhorar a qualidade de vida dos brasileiros. O parlamentar menciona que os trabalhadores da Baixada Fluminense, por exemplo, enfrentam engarrafamentos que tornam o descanso ainda mais necessário.
3: Olha, vai ser um benefício muito grande, porque o cara que acorda 4 horas da manhã, 5 horas da manhã para trabalhar na capital e retorna 10, 11 horas da noite, imagina quantos caras não sofrem sono de deslocamento. Estou dizendo o horário que trabalha não, sono de deslocamento. Vai ser um prêmio para aquele que precisa se deslocar, enfrentar engarrafamento, além de tudo, a convivência familiar, que é super importante nesse tempo, nessa redução, nessa escala, nessa jornada de trabalho.
4: Bebeto também exalta o trabalho da Comissão de Viação e Transportes em favor da mobilidade urbana do Rio de Janeiro. Ele considera que associar melhorias no transporte com a redução da carga horária é fundamental para garantir dignidade à classe trabalhadora.
2: Termina agora o Jornal Câmara dos Deputados, produzido pela Rádio Câmara, com trabalhos técnicos de Everson Urani e apresentação de José Carlos Andrade e Luciana Vieira. Uma boa noite para você.
4: Uma ótima noite. Você fica agora com as notícias do Tribunal de Contas da União. Minuto Porque Sim.
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